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1956. 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

0: Olá você, bom dia, bom dia! Tá começando agora o melhor programa da manhã pelo 87,9.
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0: É o Manhã Vale Show, tá no ar tocando só as melhores músicas. Vamos ficar juntos, hein? Até 11h30, aqui pela Rádio Vale FM. Daqui a pouco eu vou trazer para você horóscopo do dia, muita música, participação, informação, alegria e entretenimento através das ondas da melhor. Uma manhã maravilhosa, uma manhã alegre, uma manhã diferente. Muita música bacana vai passar por aqui. Quero ver a sua participação, hein? 996647666 é o nosso WhatsApp. 996647666. Quero você junto comigo, hein? Colado. Até 11h30 aqui pela Rádio Vale FM.
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0: Bom dia pra quem tá de nova idade hoje, hein? Parabéns. Se tem bolo e Guaraná, vê uma

0: Nós vamos ficar juntos, hein? Desejando pra você uma manhã maravilhosa, uma manhã abençoada. E a gente começa agora. Começando uma manhã maravilhosa.
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0: horas 55 minutinhos, 8h55. Vamos falar de astrologia para hoje. Hoje é sexta-feira, né? Estamos aí no, na sexta-feira. Desejar para você já um bom fim de. Hoje é dia 3 de julho do ano de 2026. Dizem os astros para você que é do signo de Áries.
1: E agora, vamos conferir as previsões astrológicas para hoje. Áries, 21 de março a 20 de abril.
0: Olha, Ariana, para esta sexta-feira será perfeita para pensar fora da caixa, se envolver em atividades diferentes. À tardinha você conta com ótimas vibes para se envolver em tarefas que envolvem cooperação de outras pessoas. Descobrir novos passatempos, reunir os amigos, será uma ótima pedida para se divertir mais tarde. Agora, se você está solteira, os amigos podem dar uma focinha. O romance ganha mais animação, carinho e compreensão. Então aproveita. A cor do dia é azul.
1: E agora, as previsões para Touro, de 21 de abril a 20 de maio.
0: Oi, Touro, falando para você para esta sexta-feira, Taurino, as estrelas, elas vão destacar o seu lado ambicioso e você fará o possível para conseguir o reconhecimento que merece. É hora de se concentrar em um novo projeto, mostrar o seu valor e também impressionar aí o mundo com o seu profissionalismo. A noitinha pode fazer algumas mudanças na sua casa ou contar com a ajuda da família para dar um gás aí nos seus interesses. Os cuidados extras com a produção podem render muitos elogios, viu? O que vai movimentar a paquera. Bom momento para oficializar o romance e dar um passo mais sério com quem ama. A sua cor para hoje é vermelho.
1: Previsões astrais para você que é de Gêmeos, de 21 de maio a 20 de junho.
0: Você é do signo de Gêmeos, minha amiga, então, ó, sua habilidade para agir em grupo e se expressar, o serviço pode se desenrolar melhor para esta sexta-feira e também vale unir força com os seus colegas em busca de objetivos em comum. Então, não deixe as tarefas mais isoladas para outro momento, tá bom? Viagem e contato com pessoas de longe prometem animar esta sexta-feira. Os estudos contam com ótimas energias. Falando de amor, bom humor e ótimos papos movimentam as coisas. Se você está buscando um amor, sair da rotina ou fazer algo diferente com quem ama, anima muito a noite. A cor do dia é bege.
1: E agora, os astros falam para quem é de Câncer, de 21 de junho a 21 de julho.
0: Oi, Câncer, o desapego está em alta e você pode aproveitar para doar aí roupas ou outros objetos que você não usa mais. Sinal de boas novas nas finanças, seja encontrando uma pechincha ou descobrindo um novo negócio. Você conta com habilidade extra para lidar com qualquer mudança que aparecer da última hora. Já depois do almoço, essas surpresas, elas podem aí ser positivas para o seu bolso, tá? Escute, ouça a sua intuição. A paixão das cartas hoje e deve incendiar os momentos a dois. Agora, amiga, você está solteirona na pista? A atração física tem tudo para animar as coisas. A cor do dia é amarelo.

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0: FM. Já já eu trago mais horóscopo do dia. Daqui a pouquinho eu vou trazer mais horóscopo do dia pra você. Falando aqui de Leão, Virgem, Libra e Escorpião, tá bom?
1: Trabalho longe de
0: mim. Quer viajar, né? Chegou julho, mês das férias. Todo mundo quer tirar uma folga, dar uma viajada. E se você tá afim de viajar para Porto Alegre, vai ter um ônibus saindo de Parambu dia 6 de julho. Então, dia 6 é segunda-feira já, viu, gente? Segunda-feira vai ter um ônibus saindo aqui de Parambu para Porto Alegre, passando por Piauí, Pernambuco, Bahia, Minas Gerais, São Paulo, Paraná, Santa Catarina e destino final Porto Alegre. Quem vai estar viajando é nossa amiga Ana Lúcia. A Ana Lúcia, ela oferece aos passageiros água, aquela aguinha mineral, um cafezinho, um lanchinho, um refri. Ela faz brincadeira, faz sorteio pra distrair, né? E se você tá afim de viajar, tem interesse, é só entrar em contato com a mesma, tá bom? 51 é o DDD 982-60-1894 ou 88-999-54-3277. Mas se você quiser conversar com a Ana Lúcia, é bem facinho. 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

0: volto com mais horóscopo do dia, porque agora tem a hora certa.
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0: Não perde a hora, minha amiga. Em Parambu são 9:02.
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1: 9:16, voltando com mais horóscopo do dia. Vamos falar agora para você que é do signo de Leão.
2: Atenção, Leão, de 22 de julho a 22 de agosto.
1: Olha, Leão, falando para você, hoje é um bom momento para se aproximar dos colegas e juntar forças em busca do resultado que deseja. Será preciso ceder em algumas coisas à tarde. Sextou, hein, bebê, e vale reservar tempo para ficar juntinho com as pessoas que são importantes em sua vida. Afastar o isolamento tem tudo para animar o seu coração. A vida amorosa, ela segue em alta e conta com a proteção das estrelas. Se você está afim de algo mais sério, deixe isso claro para o seu paquera desde o começo. A cor do dia é lilás.
2: E agora, as previsões astrológicas para você que é de virgem, nascido entre 23 de agosto e 22 de setembro.
1: É hora de se concentrar nas tarefas.

0: para quem é do signo de Libra, de 23 de setembro a 22 de outubro.
1: A Lua segue firme e forte em seu paraíso astral, um sinal aí de que a sorte segue sorrindo para o seu lado. Só não vale exagerar, reserve um tempo para se divertir, curtir bons momentos com os amigos e espantar aí a rotina mais tarde. Você vai dar um show de criatividade, mas mantenha os pés no chão à tardinha. Os amigos podem dar uma mãozinha se você precisar de conselho ou de ajuda. Você conta com charme de sobra, o que anima tanto a vida a dois quanto a conquista. Mostre o seu lado mais romântico. A cor para hoje é amarelo.
0: Alô, alô, Escorpião. De 23 de outubro a 21 de novembro.
1: Escorpião, seu jeito mais prático, além de dar um esforço extra, vai ajudar a lidar com as tarefas de rotina. Se está em busca de um novo emprego, a família pode ajudar você a encontrar uma vaga. Os laços com o pessoal de casa, eles ficam mais fortes hoje e vai contar com todo o apoio aí, se você precisa da sua família. Mas não esqueça de retribuir na mesma moeda, tá bom? Programinha caseiro à noite ajuda a repor as energias. Um caso antigo pode reaparecer e pedir uma segunda chance. Veja aí se vale a pena reacender essa paixão. Na vida 2, o ciúme pode dar as caras. A cor do dia é branco.

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1: Olha aí o que dizem os astros para você hoje. Já já eu volto com as últimas casas zodiacais. Vou falar para quem é de Sagitário, Capricórnio, Aquário e Peixes. Panda cantando Eu Te Seguro.

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1: 9:33, 9:33. Olha, ontem o cantor Neto Araújo, ele é ex-cavaleiros do forró e também vocalista da Colo de Menina, faleceu aos 42 anos de idade, né? As bandas lamentaram a morte do cantor, que marcou trajetória no forró. A causa da morte não foi divulgada, ainda estão investigando, né? E o cantor aí faleceu na quinta-feira e a informação foi confirmada pela banda Colo de Menina. Ele nasceu, Neto nasceu aqui no Rio Grande do Norte, na mesma cidade onde ele nasceu, ele foi sepultado também, né? E também ele passou por a banda Cavaleiros do Forró e atualmente estava na banda aí Colo de Menina. Meu amigo Júnior da Beleza, da oficina Martelinho de Prata, tá ouvindo a programação, né, Júnior? Júnior que também aí é fã da banda Colo de Menina, tá pedindo a música pra relembrar aí, em homenagem ao cantor Neto Araújo. Ele quer ouvir a música Colo de Menina, Jamais Vou Te Deixar.
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0: Agora, a hora certa, voltando com as últimas casas zodiacais. Olha, minha amiga Fransquinha, fica ligada, hein? Fica ligada aí que já vou repetir aqui o horóscopo pra você, o signo de Áries. Fica ligadinha aí que eu vou trazer agora Sagitário.
1: E agora, as previsões astrais para Sagitário. De 22 de novembro a 21 de dezembro.
0: Olha, Sagita, seu raciocínio rápido será o grande destaque no serviço e você pode aproveitar para lidar com a papelada e trocar informações com os colegas. Mais tarde, resolver assuntos fora do local de trabalho ou até fazer uma viagem rápida podem ser boas pedidas. Respirar novos ares, sair da rotina, ajuda a movimentar a sexta-feira e garante um astral mais descontraído. A paquera pode surpreender e uma paixão à primeira vista tem tudo para engrenar, mesmo que seja um lance à distância. Um bom papo será uma arma secreta para melhorar o romance. A cor do dia é dourado.
1: Previsões astrais para você que é de Capricórnio, de 22 de dezembro a 21 de janeiro.
0: As estrelas favorecem tudo que envolve grana. Aproveite as boas energias desta sexta para encher o bolso, comprar algo que deseja ou pesquisar bons investimentos. Seu jeito mais focado ajuda a lidar com os assuntos do dia a dia. Depois do almoço, pode surgir uma boa oportunidade de negócio, tá bom? Só avalie bem os prós e os contras. Segurança emocional e estabilidade são suas prioridades, o que pode deixar a paquera meio parada. Já por outro lado, os laços com o par se fortalecem. A sua cor para hoje, Capricórnio, é laranja.
1: Alô, você que é de Aquário. De 21 de janeiro a 19 de fevereiro, os astros falam para você.
0: Aquário, sexta-feira fica fácil definir suas prioridades, traçar planos e correr atrás do que você deseja. Os relacionamentos destacam a tardinha, mas talvez seja preciso um pouco de diplomacia para manter a paz com todo mundo. Você conta com muito pique para cuidar de suas tarefas e vai chegar mais longe se você explorar aí, se você explorar os seus pontos fortes. Tudo que depende de você tem mais chance de dar certo, tá? E à noite, tomar a iniciativa e se aproximar do seu paquera aumenta as suas chances de sucesso. O romance, ele segue protegido, apesar de uma ou outra diferença com o par. A cor para hoje é azul claro.
1: E agora, as previsões astrais de hoje para quem é do signo de Peixes, de 20 de fevereiro a 20 de março.
0: Oi, Peixes, deixa eu falar para você que sextou, né? Sextou. E logo cedo lidar com tarefas que podem ser feitas de maneira mais isolada tem tudo para correr muito bem. Organize sua agenda. Sua intuição vai ficar afiada. Talvez seja melhor ir com calma em alguns momentos. O corpo pede atenção à tardinha. Astral de sedução e mistério deixa a paquera mais animada. Mas vale proteger a vida amorosa e evitar se expor demais se você tem alguém. A cor para hoje é goiaba.

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1: Olha aí o que dizem os astros para

Até 11h30 você confere as melhores músicas aqui no Manhã Vale Show, aqui pela Rádio Vale FM 87,9. 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

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Bom dia pra minha amiga Fransquinha Rodrigues, na beleza. Tudo bem, Fransquinha? Olha, deixa eu trazer pra você aqui o signo de Áries. Ariana, esta sexta será perfeita para pensar fora da caixa e se envolver em atividades diferentes. À tardinha você conta com ótimas vibes para se envolver em tarefas que envolvem cooperação com outras pessoas. Descobrir novos passatempos, reunir os amigos será uma ótima pedida. Encontrar o pessoal, conhecer gente nova e expandir o seu círculo de amizade promete levantar o seu humor. No amor, para quem tá solteira, os amigos podem dar uma forcinha, arrumar um paquera para você. E para quem tem um romance, ganha mais animação, carinho e compreensão. Então aproveite. A cor para hoje é azul.

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0: 5 minutinhos. 10:05 agora em Parambu. 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Bom dia para Ana Clara. Ana Clara Fernandes. Bom dia, minha prima. Tá ligada na programação e ela quer ouvir Desejo de Menina.
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0: Em Parambu, 10:06.
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0: melhor só do que mal acompanhado. 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
1: Se liga na melhor 87,9. Bom final de semana pra você, ótima sexta-feira, tá? 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Por falar no Lojão JC, quero mandar um alôzão aí para a equipe da minha amiga Cícera. Tá todo mundo acompanhando aqui o som da 87,9. 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Vamos de Bruno Marrone.

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2: Hora certa em Parambu, 11 horas e 4 minutos.
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0: Show de bola!
1: Valeu, menino!
0: Obrigado, Zladino!
2: Bom demais! Que Deus abençoe esse trabalho de vocês. Já abençoou, né? O tanto de gente.
1: Obrigado. Amém.
0: Faz barulho. Tchau pro chat, gente!

0: 11h24 é a hora certa em Parambu. 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Tô indo embora. Eu quero mandar um alôzão aqui pra minha amiga Luísa Moraes. Mandar um alô aqui pra minha amiga Luísa Moraes, que tá ligada na programação.
1: Bom dia, poderosa Luísa Moraes, aqui do Bairro Beleza. Quero pedir a música de Valcirino Gonçalves. Me perdoa, quero curtir e oferecer para todos os ouvintes e para vocês da rádio. Bom dia, gata. Uma sexta-feira abençoada para nós. Um fim de semana cheio de paz e saúde.
0: Amém, amiga. Um abraço. Bom dia pro meu amigo Laércio da Altamira.
2: Oi, Vima, bom dia. Bom dia a todos os ouvintes ligados no programa Manhã Vale Show, Laércio de Altamira. Eu quero um sucesso aí de Paulo Ricardo, que é do tema do Big Brother. Vou te oferecer com todos na sintonia. Obrigado no programa Manhã Vale Show. Valeu, obrigado.
0: Valeu, meu amigo Lala. Vida Real aí, o nome da música. Eu tô indo embora e eu volto amanhã, não, só segunda-feira, porque é final de semana. Então, um bom final de semana pra vocês. Fica com Deus e até lá. Tchau.

0: violão, viu? Ó, pisadinha do Seixão. Pode copiar, pode copiar. Cheio de menina.
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2: Em Parambu, 12:01.
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0: Claudino Salles.
1: Claudino Salles.
0: Boa tarde. São 12 horas agora, mais 3 minutos em Parambu. Já estamos de volta com mais um programa informativo aqui através das ondas da 87,9 FM Vale do Puiu. Hoje é uma sexta-feira, dia 3 do mês de julho do ano de 2026. E atenção para as manchetes que logo mais serão transformadas nos principais destaques para o programa que está começando agora. Parambu registra a menor temperatura do ano. Na madrugada, os termômetros marcaram 14 graus. Confira tudo aqui dentro da programação. Eleições 2026. Lula corre contra o tempo e inaugurou túnel da transposição do Rio São Francisco sem água. E recebe críticas das redes sociais. Indefinição marca bastidores da corrida eleitoral aqui no estado do Ceará. Cid Gomes e Camilo Santana travam batalhas na interna para indicação de candidato ao Senado. PEC da escala 6x1 deve ficar para depois das eleições. É o que pessoas próximas a Alcolumbre estão falando. Empresa sob sanção dos Estados Unidos da América recebeu 514 milhões de rede ligada ao careca do INSS. Estas e outras, os senhores e as senhoras acompanharão aqui e agora no seu programa informativo do meio-dia, o Jornal da Vale, que já está no ar.
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1: Claudino Salles
0: e Faria Júnior até as 13 horas e 30 minutos, levando as informações para os senhores e para as senhoras que sintonizam o nosso canal. 87,9, a sua melhor estação de rádio do universo. Aqui comigo no painel digital, a Mauri Noronha, levando áudio de qualidade até o seu rádio receptor. Claudino Salles e Faria Júnior até as 13h30, trazendo as informações. Para você que está aí do outro lado, escutando via rádio, escutando via aplicativo, o nosso muito obrigado pelo carinho aqui na 87,9. Faria Júnior, abraçar aqui, antes de saudar você, o nosso amigo Melquides Medrado, um dos profetas que mais acertaram as previsões climáticas para esse ano de 2026, Abraão.

0: Faria Júnior. E tá aqui com a gente. Tá aqui com a gente, acompanhando aqui a programação. Falei aqui no Abraão, agora há pouco falava com o Abraão também, Faria Júnior, porque o termômetro lá na residência do nosso amigo Abraão Barros de Assis marcou a menor temperatura do ano, 14,2 graus. Era frio para mais de mil. Faria Júnior, agora sim, boa tarde para você. Quais são os destaques em foco para o programa que está começando agora?
1: Boa tarde, Claudino Salles. Boa tarde para todos os ouvintes do programa Jornal da Vale. Estamos de volta, Claudino, em mais uma edição. Hoje é sexta-feira e o programa está apenas começando com muitas informações na programação do Jornal da Vale de hoje. Já de antemão, aproveitar e já abraçar aqui nosso amigo Melquides Medrado, pessoa que a gente estima, tem um grande carinho e consideração, já fazia um bom tempo que a gente não se via, e hoje ele tirou um tempinho para vir nos visitar. Abraço, viu, Melquides? Dona Iracema e também o Lázaro são as pessoas que compõem lá a família do Melquides. Ele que mora ali no Novo Assis. 12:09. Vamos com os destaques dos principais jornais do estado do Ceará para hoje. Olha, no jornal Povo, destaques: eleições, sites e redes de órgãos públicos são suspensos ou limitados a partir de sábado. Tem mais: segurança pública, maconha em Acopiara, dono de terreno faz apelo para arrendatário se entregar. Você viu, Claudino, aquela publicação do dono da propriedade, o qual teve aquela operação, né? Lamentável você ver uma imagem daquela. Cidadão já bem elevado na idade, em prantos, fazendo apelo para que o cidadão que acabou arrendando a sua propriedade se entregue. Porque automaticamente eu acredito que ele se entregando, Claudino, possa ser que livre aquele cidadão da prisão, né? E ele fazendo um apelo triste, lamentável a gente ver uma imagem como aquela. Hoje não sabemos para onde correr. Se correr o bicho pega, se ficar o bicho come. Às vezes as decepções, né, vêm de onde você menos espera. Segundo a matéria, acabaram arrendando aquele terreno para o cidadão, porque considerava, era uma pessoa que estava ali no convívio, o cidadão não podia mais trabalhar no terreno, acabou arrendando. Mas olha só o que o cara fez, né? Como todo mundo já tomou conhecimento aí através do noticiário estadual e até mesmo nacional, para uma plantação de maconha. Agora está todo mundo enrolado, principalmente o proprietário lá daquela propriedade. Daqui a pouco vamos falar mais a respeito do assunto. Continuando os destaques do Jornal Povo, olha o que fazer em Fortaleza no final de semana. Veja a agenda de peças, festas e shows. Isso para a galera que vai para a capital Fortaleza no final de semana. Tem mais: onde assistir Brasil e Noruega, com promoções em Fortaleza. Domingo tem jogo do Brasil, 17:00 tem Brasil e Noruega nas oitavas de finais da Copa de 2026. Vamos agora aos destaques do Diário do Nordeste. Fortaleza abre licitação para revitalizar Ponte Velha do Poço da Dagra. Veja imagens do projeto. Tem mais, ainda no Diário do Nordeste: bilhete apreendido em presídio do Ceará cita guerra necessária para CV ter controle de 98% na capital cearense. Tem mais, apenas duas cidades cearenses estão entre as 100 mais conectadas do Brasil. Veja ranking. Segurança: influência denuncia importunação sexual durante viagem de ônibus aqui no estado do Ceará. Ainda na área de segurança, em duas semanas. Tribunal do Júri condena 128 réus por homicídios e outros crimes contra a vida. Eletricista morre após colisão entre dois caminhões no Crato, aqui no estado do Ceará. Vozinha e Messi, Colômbia em ação e mais. Confira a agenda de jogos hoje pela Copa do Mundo. Copa do Mundo, Espanha sobra, Portugal sofre e Suíça também avança. Confira o resumo. No site Ceará Agora, destaques para hoje: Lula encerra agenda de inaugurações do Nordeste e entrega ônibus escolares e unidades móveis de saúde para 76 municípios aqui no estado do Ceará. Conselho de Lula a Elmano ganha repercussão nacional. Não baixe o nível na campanha. O bicho vai pegar, viu, meu kids? Olha, boa notícia sobre a porta de saída do Bolsa Família. Inscritos no Cadastro Único ocupam cada vez mais vagas no mercado de trabalho. O que que vai dar isso aí, né? Muita gente não quer nem trabalhar porque é beneficiário do Bolsa Família, né? Olha, no noticiário local e regional, a Polícia Militar, ela cumpriu mandados de prisão no município de Quiterianópolis. Teve também colisão entre carro e duas motocicletas e deixa jovem ferido na BR-020, ali no município de Itauá. Muitas informações a partir de agora para os senhores e as senhoras. São 12 horas e 14 minutos aqui em Parambu.
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0: Muito bem, Claudino Salles e Faria Júnior, até às 13 horas e 30 minutos, levando as informações para os senhores e para as senhoras que sintonizam o nosso canal. 87,9, a sua melhor estação de rádio do universo. Olha, Parambu não é novidade para ninguém. De junho a julho, registra pequenas temperaturas ou baixas temperaturas, como você queira, nesse período. Nós já chegamos a marcar aqui 13 graus. 13 graus era o que a gente observava aqui, se não me falha a memória, em 2023 ou em 2024. E a gente tem, nesses últimos dias, Maria Júnior, acompanhado as baixas temperaturas aqui para o município de Parambu. Tá certo? Marcamos 18, 19, 20, 21 graus, mas essa madrugada ela foi excepcional. Porque você tem, Faria Júnior, a temperatura que se mede aqui no celular, né? Que é nacional. E aí se faz uma média de quanto tem lá, né? Marcando. E existe o termômetro, né? O termômetro que marca a temperatura. Por exemplo, aqui é uma temperatura, lá no centro é outra, no bairro Beleza é outra, e assim vai. Ele mede paulatinamente, ou seja, gradualmente em cada área, como é que está a temperatura. É, geralmente a temperatura do centro é mais fria ou mais quente que a da serra. A da serra é mais fria ou mais quente que aqui do sertão. E lá para o bairro Beleza, por volta das 4h40 da manhã de hoje, Faria Júnior, os termômetros marcavam 14,2 graus. Frio para mais de mil. Negócio não foi brincadeira. Inclusive, quero mandar aqui e agradecer o registro que foi feito lá pelo Abraão e a Edil Benes. O Abraão, ele tem lá um termômetro que ele usa também para outros fins, né? Medir temperatura de água, essa coisa toda. E ele foi pegar o termômetro para ver como é que estava, o termômetro estava marcando 14,2 graus. Tá certo? Tem alguns relógios também, Faria Júnior, que marca também, nesses relógios digitais também marcam a temperatura. Então, Parambu teve, nesta madrugada, a menor temperatura do ano aqui para Parambu e eu acredito também para a região. Hoje eu conversava com alguns amigos da comunicação, ambos diziam, olha, aqui está 18, aqui está 19 graus. No celular aqui estava marcando, Paria Júnior, por volta das 5 da manhã, 17 graus, tá certo? Mas é como eu digo, essas temperaturas que a gente tem aqui no celular é mais ou menos um rumo do que está acontecendo. E o termômetrozinho mesmo, ele vai marcar a temperatura que está no ambiente. A temperatura que está no ambiente. Então, a temperatura hoje, Paria Júnior, lá no bairro Beleza, por volta das 4h40 da madrugada, marcando 14,2 graus. Claudino, como é que a gente pode medir um frio desse? Bote seu ar-condicionado no máximo aí, o máximo que ele chega é a 16 graus, tá certo? Tem a menor temperatura que

0: Ou seja, a temperatura, Faria Júnior, fora, ali do quarto dos meninos, bem menor, mas bem menor mesmo do que do quarto dos meninos, porque o ar-condicionado, ele vai lá, né, e regula a temperatura ali naquele espaço. Então, foi isso que aconteceu. Nós registramos a menor temperatura para este ano de 2026, ali no bairro Beleza. Termômetro que está lá na residência do competente Abraão Barros de Assis. Segundo o Abraão, ficou ruim para trabalhar, viu, Faria Júnior? Ficou ruim para trabalhar porque ele trabalha lá também no abate de frangos, né? E aí ele dizia, rapaz, quando era para mexer com a água, que não fosse água morna, era um tormento. A mão ficava congelada. E é por aí, Faria Júnior, frio para baixo de mil. Isso para o sul e o sudeste do país é natural, normal. Mas para nós aqui não é. Temperatura agora, Mauri, por gentileza. A temperatura está em 27, 28 graus. Por gentileza, me entrega aí. 28 graus agora. Então, Faria Júnior, olha a elevação, olha. Olha a elevação. Igualzinha, né? 14 com 14, 28. Então, nós tivemos uma oscilação de 14 graus, tá certo? Das 4h40 da manhã para agora. Agora o termômetro está marcando 28 graus. Dá para entender? E essa diferença, meu querido, de temperatura, né? Entre a máxima e a mínima, é ruim pra gente, porque dá logo um corisma danado, né? Irrita a garganta, pra quem tem problemas de saúde respiratória também complica, e por aí vai. Competente Faria Júnior, como é que foi pular na baixada ali do Cachimbo 1, Faria Júnior? Você também chegou a sentir esse friozinho? Ou o senhor estava debaixo das cobertas?
1: Claudino, eu já até relatei aqui em outra oportunidade que nosso bairro ali, o bairro Cachimbo 1, é um bairro frio. Frio. Eu moro no alto, né? Mas tem aquela baixada ali no bairro. Ali sempre a gente considerou um bairro frio, né? E essa temperatura que a gente viveu, ou está vivendo, porque ela vem já de alguns dias, né, Claudina? Abaixo.
0: Exato.
1: De 20, 18, 19, 17, 14, assim como deu agora na madrugada de hoje, me faz lembrar, Claudino, o passado. O passado, o tempo, principalmente no mês de junho para julho, esses frios, eles existiam, apesar da pouca informação naquele tempo, né? Principalmente região serrana. Em outra oportunidade aqui, eu até relatava, conversando mais você, e dizendo o seguinte, que hoje a gente dormia, não conseguia dormir sem uma coberta, né, Claudinho?
0: Exato.
1: E nos anos anteriores, principalmente a região serrana, a gente observa que o frio não é mais aquele frio de antes, né? Mas esse ano está bem diferente, me faz lembrar até no tempo que a gente era criança, Claudinho, que costumava fazer xixi na rede.
0: Ah, é
1: Eu
0: verdade.
1: Sou do tempo que a criança fazia xixi na rede. Hoje não, hoje nem as crianças não fazem mais xixi na rede, né? Então tá um clima muito bom, um clima muito frio, principalmente para quem acorda cedo, né? Não se justifica quem trabalha cedo, Claudino, não se justifica. Eu acho que, eu já vi relato hoje mesmo de pessoas dizer, rapaz, eu começo a trabalhar às 5 da manhã na padaria X, mas quase que eu não ia por causa do frio. Eu acho que você não passa do irresponsável, porque você tem que cumprir horário, né? Por exemplo, a Mauri aqui, ele abre a rádio 6 horas. Não justifica dizer que estava frio. Ele tem que cumprir o horário.
0: Tem que vir, se nem vire, tem que ser esse tremendo.
1: Se vire, passe lá no lojão, compre uma capa, compre lá um lençol.
0: Um edredom,
1: enrolar. E se vira, viu, Mauri? Se vira, porque é o seu compromisso. Eu tô falando assim, ó, Mauri, porque ele abre a rádio 6 horas. Eu acredito que ele deve ter enfrentado um frio danado e se reclama mais do que mulher na hora de ter menino, quando ele vem assim no horário frio. Mas voltando aqui pro assunto, Claudino, realmente tá muito frio, né? Como você bem já falou, teve um ano anterior aí que chegou a registrar até 13 graus, né? Nós temos na região dos Inhamuns dois municípios que sempre registram as temperaturas mais baixas no estado, que é Parambu e Aiuaba. Quando não a Aiuaba registra, Parambu registra, né, a temperatura mais baixa. Por exemplo, na madrugada de hoje lá em Aiuaba, Claudino, segundo aqui a informação, lá estava 19 graus. Nós aqui pontuamos 14,2 graus. Não significa dizer que toda a região dos

0: Mundo está enfrentando essas temperaturas, né? Esse frio, podemos dizer assim, que a gente está enfrentando nos últimos dias, principalmente na manhã de hoje. Como você bem disse, para a região do sul, isso é normal. Mas aqui para nós, da região nordeste, principalmente aqui o estado de Ceará, região dos Iamuns, para nós não é normal um frio como esse. Mas dá para suportar, com certeza. Agora há pouco, saído aqui para o rádio, tive que tomar o meu banho, como sempre faço, Claudino. Mas a água, daquele jeito. E olha que já estamos em meio-dia.
1: Né? Exato.
0: Meio-dia, alguns minutos. Mas é isso que nós estamos vivendo, graças a Deus, porque já pensou se a noite tivesse quente como está durante o dia? Porque durante o dia, daqui a pouco, a partir de então, aí aquele calorão, aquele sol quente, ele toma conta. Mas quando começa aí 5:30 da tarde para 6 horas, você já começa a sentir o clima mudando e o frio chegando aqui para o nosso município, para a nossa região.
1: É verdade, sim, senhor. Faria Júnior, olha, foi prorrogada através da ADAGRE, né? A portaria vem da ADAGRE, inclusive, ela prorrogando a campanha de atualização cadastral até o dia 31 deste mês, ou seja, por mais 30 dias, é aquele cadastro que se faz dos animais, né, Faria Júnior? Então, se você tem um bichinho, cria, e ainda não fez esse cadastro, essa atualização cadastral, a campanha ela foi prorrogada até o dia 31 deste mês. Até o dia 31 deste mês, a campanha, portanto, ela foi prorrogada. Então, tá aí, né, a baixa procura, logicamente, né, das pessoas para fazer essa atualização cadastral, Faria Júnior. Aí, a turma aproveita do governo para não ficar para trás, e vai lá e dá uma prorrogada. Então, mais 30 dias é o que está sendo anunciado e repassado aqui para a gente, que a campanha de atualização cadastral de animais, né, vai até o dia 31 deste mês. Já são em Parambu agora, 12 horas mais 27 minutos, é a hora certa para os senhores e para as senhoras. Mandar um alô aqui, quem tá na sintonia do nosso programa, Faria Júnior, é o doutor Marcos Torquato, tá lá na sintonia do nosso programa informativo. Doutor Marcos Torquato, todo santo dia tá no pé do rádio. Diz: Claudino, rapaz, acho bom demais ouvir o seu programa, você e o Faria são dinâmicos, vai no pé da letra ali, da notícia, da informação, cutucam, procuram, tá lá para atualizar bem o público aqui da cidade de Parambu, e eu gosto disso, eu gosto disso. Então, todo dia, Claudino, quando eu não estou em casa, eu estou no escritório. Quando eu não estou no escritório, eu estou no carro, tá certo? E sempre antenado. Quando não estou ouvindo via rádio, estou ouvindo via aplicativo, o programa. Agradeço, viu, doutor, o carinho da sintonia. 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
0: É verdade, Claudino. 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
1: Porque tem uma relaçãozinha aí, parece?
0: Tem uma relação aqui, Claudino, de 24 pessoas que estão sendo avisadas e parabenizadas lá pelo escritório do Dr. Marcos, porque elas tiveram os seus benefícios concedidos.
1: Vamos chamar aqui, rapaz,
0: começando pela Antônia Alves Teixeira, Antônio de Castro Feitosa, Antônio Nunes de Araújo, Antônio Pereira Ramos, Antônia Martins Teófilo, Dorgival Osana da Costa Neto, Edi Carlos Francisco de Oliveira, Eliete Josefa da Silva, Francisco Valdeires, Jaqueline Marques de Freitas, João Levi Gomes de Souza, João Laurindo de Brito, José Ronaldo Moreira de Oliveira, Juvenil de Souza Costa, Lídia Maria Carlos, Luísa Luzineide Rolim Oliveira, Marcos Euclides Ferreira, Manuel Alves Feitosa Souza, Maria Carlos Martins Uchoa, Maria Piedade de Souza, Marinalva Lopes Ferreira, Raiane Gomes Noronha, Sebastião de Souza Brito e William João de Souza. 24 pessoas, Claudino, que estão sendo avisadas e parabenizadas lá pelo escritório do doutor Marcos Torquato. Pois elas, Claudino, tiveram os seus benefícios conseguidos, né? E estão sendo avisados e parabenizados. Eu acredito que entre essas 24 pessoas, Claudino, deve sair um capão, um bode, um carneiro, um bacurim, né? Para comemorar aí essa vitória, né? Então faça como eles. Leve sua causa lá para o escritório do Tomar, tenho certeza que rapidinho vem o resultado de forma positiva.
1: Muito bem, um abraço mais uma vez para o doutor Marcos Torquato. Como eu digo sempre que pode, ele está na sintonia aqui do nosso canal. E a dica que eu dou sempre é: procure um bom advogado. Pode procurar qualquer um que você queira, mas a nossa dica é que você procure lá o doutor Marcos Torquato. Se ele disser que você tem chance, meu amigo, é mesmo que dá de 8 machados na boleira de um bode, é bater e cair. Doutor Marcos, um abraço para o senhor e para todos que fazem o seu escritório, tá bom? Um abraço, boa tarde, obrigado pelo carinho da sintonia.
0: Claudino, 12 horas e 31 minutos. Olha, Claudino, dentro do noticiário regional, o dono da propriedade a qual teve aquela operação da polícia que desencadeou lá uma plantação de maconha ali no município de Acopiara.
1: E inclusive se transformou numa disputa política também, né,
0: Flávio? Exatamente. O dono do terreno, ele foi preso.
1: Repercussão nacional.
0: Repercussão nacional. Plantação de maconha em Acopiara. Dono de terreno faz apelo para arrendatário se entregar. O senhor João Holanda Neto, de 59 anos, ele gravou um vídeo antes de ser preso temporariamente. No local foram encontrados mais de 290 mil pés da planta. Vamos aqui com a informação. Olha, João Holanda Neto, de 59 anos, proprietário do terreno lá em Acopiara, região centro-sul do Ceará, onde foi localizada uma plantação de maconha com mais de 290 mil pés, gravou um vídeo fazendo um apelo para que o arrendatário da fazenda se entregue à polícia. Nesta quinta-feira, dia 2, João Neto foi preso em cumprimento a um mandado de prisão temporária. Na gravação publicada antes da prisão no perfil da advogada Maria Lopes, o proprietário se diz traído pelo homem para quem arrendou a área. Ele dizia o seguinte: como é que você faz uma coisa dessa com minha família, comigo? Questiona em um trecho do vídeo. Você conhece a gente há mais de 15 anos, toma café na casa da minha mãe e faz isso comigo. E são as palavras do senhor João Neto, ressaltando ter 5 filhos, incluindo uma menina de 3 anos, e que faz tratamento, Claudino, contra um câncer de pele. A advogada Maria Lopes afirmou que o cliente compareceu de forma espontânea para prestar depoimento, mesmo sabendo da possibilidade de 99% da existência de um mandado de prisão. Ela também frisou que o arrendatário e o arrendamento foi firmado em cartório e que o contrato já foi entregue à Polícia Civil, que os especuladores aguardem o devido processo legal e tenham cuidado ao realizar julgamentos antecipados no Tribunal da Internet, declarou a defensora. O povo opta por não divulgar o nome do arrendatário por ainda não haver a confirmação oficial de que um mandado de prisão tenha sido expedido contra ele. A mega plantação de maconha em Acopiara, ela foi encontrada no último dia 25 de junho, conforme a Polícia Civil. Este foi o maior cultivo de planta já localizada no estado do Ceará. Três dias após o achado, o deputado federal André Fernandes, do PL, ele denunciou que o terreno se encontrava sem policiamento, embora ainda houvesse entorpecentes e outros materiais na área. A falha de custódia foi admitida pelo delegado-geral Márcio Guiterres e a Controladoria Geral de Disciplina dos Órgãos de Segurança Pública e Sistema Penitenciário, CGD, passou a apurar o caso. A gente traz aqui na matéria, Claudino, relatos do senhor de 59 anos, que se diz ser o dono do terreno, mas essas palavras aqui ele diz em prantos, chorando, né, que acabou arrendando esse terreno para esse rapaz, o qual conhecia, tanto conhecia o rapaz quanto o cidadão lá que arrendou o terreno, conhecia muito bem tanto ele como toda a família dele, e acabou chegando aonde chegou, né, Claudino, usando o terreno para plantio de maconha, que todo mundo sabe que é uma prática ilegal, e agora o proprietário do terreno está preso, a prisão temporária por 30 dias, e faz esse apelo aí nas redes sociais para que o arrendatário se entregue à polícia, porque eu acredito que o arrendatário se entregando à polícia vai dar uma aliviada aí, né, no processo, no caso da prisão do senhor João Holanda Neto, de 59 anos. O que é que eu quero dizer com isso também, Claudio? Serve de exemplo, né? Serve de exemplo, serve de lição para mim e para você, porque hoje, toda uma vida existiu isso, mas hoje é demais, você não sabe com quem lidar. Às vezes você acha que está lidando com a pessoa realmente que vale a pena você depositar toda a confiança, onde às vezes a pessoa está usando de má fé e coloca você, né, em situações como essa. Lamentável. E olha só que, segundo a informação, a maior plantação já descoberta no estado do Ceará foi essa. Nada mais, nada menos do que 290 pés de maconha. A estrutura lá era...
1: Mil.
0: Era enorme, mil, 290 mil pés de maconha. Eu acho que o ar está contaminado, porque destruíram parte dessa maconha queimando, né?
1: Fogo!
0: Depois de toda aquela polêmica nas redes sociais, polêmica entre aspas, né? Mas aquela cobrança do deputado André Fernandes, que a turma acabou descobrindo nessa plantação, fizeram todo aquele levantamento e deixaram lá, né? E depois de todas as denúncias feitas aí pelo deputado André Fernandes, aí foi que o governador passou para dentro do problema, né? Digamos assim, e foram lá para fazer a destruição. Mas é lamentável, Claudino, ver essas imagens desse cidadão em prantos, chorando, preso e pedindo que o arrendatário se entregue à polícia.
1: Nesse caso lá de Acopiara. O problema aí, Parede Júnior, sabe o que é? Não é nem a queda, é o coice. Entendeu o que é que eu quero dizer, Parede Júnior? Não é nem ele ser traído pelo cara, o cara ter que plantar maconha. Ele tem que responder e perder, inclusive, a propriedade dele. Ele pode perder a propriedade dele, porque a lei é clara. Áreas utilizadas para cultivo de maconha, por exemplo, Parede Júnior, elas são destinadas, né? Elas são tomadas, arrancadas dos seus proprietários para servir para reforma agrária, por exemplo. E aí, Faria Júnior, além de queda coice, né? Além de queda coice, ele além de estar tratando um câncer de pele, além de estar com o seu nome na boca do povo, que o povo fala, né, Faria Júnior? O povo julga. Inclusive, a advogada aí pedindo às pessoas que não leve o cidadão para o Tribunal da Internet, Faria Júnior, porque ele arrendou o terreno e tem que comprovar. Agora, Faria Júnior, cadê o cabra que arrendou? Será que ele vai aparecer? Tem um vídeo que rola nas redes sociais, como de você, essa palavra rola, né? Nas redes sociais, Faria Júnior, ele é em pranto, chorando, e aparece ali rapidamente a imagem da suposta pessoa que ele arrendou. Porque o cara lá não é de Marte, não. Não é do Rio de Janeiro, é da própria região dele. Da própria região dele, ele diz que conhece há mais de 15 anos. Então, Faria Júnior, é de lascar. Você está com a sua propriedade ali, aí chega alguém e arrenda, você arrenda, e ele vai pagando direitinho o contrato de arrendamento, como se você, por exemplo, alugasse aqui, Faria Júnior. É a mesma coisa, né? A gente chama arrendar, mas é a mesma coisa de você alugar uma área para colocar animais, pastar. Aqui tem uma prática aqui no Parambu de você arrendar, Faria Júnior, ou locar uma área para colocar boi. E aí, de repente, chega a polícia para prender aqueles bois. Quem é a terra? Né? Porque esse gado é roubado. É, o proprietário não tem nada a ver, porque ele arrendou. Mas mesmo assim, Faria Júnior, dá um borogodó danado. Daqui que o caba vem a provar que sapo não é jacaré, aquela coisa toda, você já está envolvido até o pescoço. Olha, ele está aí com a preventiva para 30 dias. 30 dias. Eu acredito, Faria Júnior, eu acredito que ele não passa 15 dias na cadeia. Porque se passar um dia, dois ou três, conforme ele já vai passar, né? É, e se tem o contrato de arrendamento aí, tudo direitinho, e sabe quem é que estava lá fazendo esse mal feito, é prejuízo para ele. Então, eu acredito que a justiça deve revogar aí, tá certo? Ele já vai prestar esse depoimento, vai dizer que arrendou para fulano de tal dos anzóis, está aqui o contrato, tá certo? Fui enganado, fui lesado. E aí, eu acho que a justiça deve relaxar a prisão dele. Mas até lá, Faria Júnior, no constrangimento, né? O julgamento da sociedade, cidade pequena, como é a Copiara. Copiara, quantos mil habitantes é, Faria Júnior? Chega a 60 mil habitantes, dá uma pesquisada rapidinho aí. Então, Faria Júnior, é lamentável. E aí serve de alerta para você também, que vem quanto a renda da sua terra. E aí, Faria Júnior, a maior decepção aí não é porque ele arrendou para um estranho, não. Ele arrendou para quem ele conhecia mesmo, né? Ou seja, o constrangimento dele aí é porque ele arrendou, segundo ele, para uma pessoa que ele conhecia há mais de 15 anos. Inclusive, tomava café na casa da mãe dele. Se ele tem 59 anos, Faria Júnior, a mãe dele aí é uma oitentona ou uma noventona, né?
0: Exatamente, 80 e alguns anos.
1: 80 já. E algumas coisas, então é de lascar. Quantos mil habitantes tem a Copiara, Faria Júnior?
0: Copiara, Claudino, 44.962 habitantes. Chega nem a 50 mil habitantes.
1: É um pouco maior que Parambu. Parambu chega a 32, ele tem 44, então tem 12 mil habitantes a mais que Parambu, a Copiara, né, Faria Júnior?
0: É.
1: Já viu o tamanho da mão de fuxica que está correndo nesse município, Faria Júnior?
0: É grande.
1: Rapaz, não tem quem aguente, é a fuxicada da peste. E aí, o nome do cidadão envolvido, né? O nome do cidadão envolvido, até que prove o contrário, na minha humilde concepção, ele é vítima também. Ele é vítima, até aqui onde a gente sabe, né, Faria Júnior? Pelo que ele tem demonstrado aí. Como é que ele ia cultivar aquilo tudo? Com irrigação e com etc e coisa e tal, se ele estava tratando um câncer, inclusive indo para Fortaleza de vez em quando, né? Então, eu acredito que é um fato lamentável. Isso se tornou também um fato explorado politicamente, porque foi a maior apreensão até o presente momento de droga aqui do estado do Ceará. Agora, tu já prestou atenção também do baseado, Faria Júnior, que foi lá em Acopiara? O grande povo deve ter ficado, se respirou o ar da bicha lá sendo queimada, pode até ter ficado meio leve do chão, Faria Júnior.
0: É verdade.
1: Não é assim?
0: Que a destruição lá foi...
1: 229 mil pés, Faria Júnior, é isso mesmo? 290 mil.
0: É muita, dá muita coisa, não dá?
1: 290 mil pés.
0: Dá
1: um galhozinho daquele, Faria Júnior, dá pra fazer ali uns 10 charutos. Só um galho. Charuto mesmo, não tô falando de cigarrinho, não. Cigarrinho que é negrada. Dá... faz um estrago, não. Ali é porroca mesmo que eu tô falando. Porque o pé da bicha é grande e tem fúria pra danar, né, Faria Júnior?
0: Pra o crime, um prejuízo gigantesco, né, Cláudio? Muito grande.
1: Milionário.
0: Muito grande. São 12 horas e 44 minutos. Vamos, na próxima semana, vamos ver o que sai de novidade sobre esse caso, né? Da prisão desse senhor de 59 anos, proprietário lá da propriedade a qual estava sendo utilizada para essa plantação de maconha. Vamos ver o desenrolar de tudo isso. Próxima semana, com certeza, tem mais notícia a respeito do assunto. Claudino, olha, trido em honra ao Divino Pai Eterno, a comunidade lá do Catolé, ela deu início ontem, dia 2, seu período festivo, inspirados no amor do Divino Pai Eterno, buscamos vida com dignidade para todos. Hoje, dia 3, a programação é a seguinte: 19 horas, novena, dizimistas, coroinhas e tiaras homenageiam ao Divino Pai Eterno. Celebrante é o Renato. Comunidades convidadas é o bairro Beleza, Serrote, Serra Fechada, Três Irmãos, Juazeiro, Umbuzeiro e Novo Assis. Animação, Mensageiros da Paz, responsáveis da noite, Gessilda e João Vitor. Desde já, a comunidade do Catolé convida todos para participar. 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Organização do Guilherme, Rua Manoel Alexandre, número 79. 12 horas 48 minutos. Claudino, Lula esteve, ou ainda possa estar, no estado do Ceará, né? Lula que encerrou a agenda de inauguração no Nordeste, entrega de ônibus escolares e unidades móveis de saúde para 76 municípios aqui no estado do Ceará. Ao se despedir no Nordeste da agenda de inauguração, antes do início das restrições impostas pela Justiça Eleitoral, o presidente Luiz Inácio Lula da Silva, ao lado do governador Elmano de Freitas do PT e do senador Camilo Santana do PT, deixou uma importante notícia para o Ceará. 76 municípios passarão a contar com novos ônibus escolares e unidades móveis de saúde. A solenidade, ela foi realizada nesta quinta-feira, dia 2, em Juazeiro do Norte, após, aos pés da estátua de Padre Cícero, no Horto, na ocasião, foram entregues 40 novos ônibus escolares, 29 unidades odontológicas móveis e 19 veículos do programa Caminhos da Saúde. Durante o evento, o governador Eumano de Freitas destacou a importância da parceria entre os governos estadual e federal para ampliar o acesso da população a serviços essenciais. Os novos ônibus escolares foram adquiridos com recursos do novo Programa de Aceleração do Crescimento, Novo PAC, que destinou 18 milhões para a compra dos veículos. Os ônibus reforçarão o transporte escolar, especialmente nas áreas rurais e de difícil acesso, garantindo mais segurança, conforto e acessibilidade aos estudantes da rede pública. Segundo o governo federal, aproximadamente 1.975 alunos serão beneficiados a cada viagem. Com essa entrega, o Ceará concluiu a segunda etapa do novo PAC voltada ao transporte escolar, totalizando 100 ônibus distribuídos em todo o estado, com investimento global de 49,3 milhões de reais. O senador Camilo Santana agradeceu o empenho do governo federal e ressaltou a importância da união institucional para assegurar mais investimentos para os municípios cearenses. Presente à cerimônia, o presidente Lula afirmou que o compromisso do governo federal é garantir que nenhum brasileiro permaneça invisível diante das políticas públicas. Além dos ônibus escolares, foram entregues 29 unidades odontológicas móveis destinadas ao atendimento da população em áreas rurais, remotas e de difícil acesso, ampliando a cobertura da saúde bucal no interior do estado. Também foram disponibilizados 19 veículos do programa Caminhos da Saúde, iniciativa vinculada ao programa Agora Tem Especialistas, que fortalecerá o Sistema Único de Saúde, o SUS, por meio do transporte de pacientes para consultas, exames, tratamentos e outros procedimentos médicos especializados. Foram beneficiados os municípios de Abaiara, Acarape, Acopiara, inclusive são vários municípios, como diz a matéria, que foram beneficiados com esses programas do governo federal junto ao estado do Ceará.
1: O presidente Lula, que está nessa corrida frenética, né? Ele tem pouco tempo para fazer essas inaugurações, Faria Júnior, entregas de equipamentos, enfim, né? Com recursos da União. E ele acabou nessa pressa, Faria Júnior, entregando, né? Fazendo a inauguração de um trecho da transposição do São Francisco, que é um túnel sem água. Ele foi inaugurar lá um túnel, Faria Júnior, sem água e inaugurou. Tá certo? Inaugurou e por isso recebeu críticas nas redes sociais, mas não relaxou. Ele acabou fazendo essa inauguração e pedindo que as pessoas, Faria Júnior, fizesse o registro e mandasse para ele. Lula inaugura túnel da transposição sem água no Rio Grande do Norte. O presidente citou o erro de cálculo e Planalto disse que a estrutura estava operacional. Água chegou no dia seguinte e foi divulgado pelo governador, no caso a governadora, que é a Fátima Bezerra. Tá aqui a notícia, vamos adiante. O presidente Luiz Inácio Lula da Silva do PT inaugurou na quinta-feira, 2 de julho de 2026, o túnel Major Salles, meu parente, velho, no ramal do Apodi, em Luiz Gomes, do Rio Grande do Norte. Antes de a água da transposição do Rio São Francisco chegar ao local da cerimônia. Em discurso, Lula disse que havia marcado a visita para acompanhar a entrada da água no túnel. Segundo o presidente, abre aspas, erro de cálculo impediu que a cena planejada para a inauguração se concretizasse. Disse mais o presidente, abre aspas, eu tinha acertado que eu viria a Luiz Gomes, porque eu queria não só ver a água entrar no túnel, como está aqui para receber a água, declarou. Abre aspas, e houve um erro de cálculo, e esse erro de cálculo fez com que eu chegasse aqui e a água ainda não chegou, disse o presidente. Lula afirmou ter visto a água durante o trajeto de helicóptero e pediu que moradores registrassem o momento em que a água chegasse ao túnel. Também sugeriu que fosse feita uma comemoração no local durante a noite. Disse ele, eu gostaria que vocês à meia-noite estivessem na frente desse canal. E quando a água chegar, molhe os pés, o rosto, faça um filme. Não vai dar para pular dentro ainda, porque ela vem rasinha, ela vai crescendo, disse o presidente. Mas essa água pode ter certeza que será uma bênção para essa região do Nordeste, disse Lula. Em nota a Folha de São Paulo, o Palácio do Planalto afirmou que não houve falha na estrutura inaugural e que o túnel estava operacional. Segundo a presidência, a água ainda percorria o sistema do projeto de irrigação do Rio São Francisco e não havia chegado ao embarque do túnel no momento da cerimônia. O túnel Major Salles Faria Júnior tem 6,5 quilômetros de extensão e capacidade operacional, ou seja, tem extensão de 6 quilômetros de extensão e capacidade para transportar até 20 metros cúbicos de água por segundo. Segundo o governo, a estrutura liga Paraíba ao Rio Grande do Norte e integra o ramal do Apodi. O ramal tem 115,5 km, ou seja, quilômetros de extensão, e deve beneficiar cerca de 750 mil pessoas de 54 municípios do Rio Grande do Norte e da Paraíba e também do Ceará. Em discurso, Lula associou a obra à espera histórica por água do semiárido. Eu fico imaginando a quantidade de décadas, não é anos, e de séculos que o povo do Nordeste esperava por água, afirmou aqui o presidente. O presidente também disse que a seca é um fenômeno natural, mas que seus efeitos sociais dependem da ação dos governos. A gente, disse ele, não briga com a natureza, mas a fome por conta da seca é a falta de credibilidade, de caráter de quem governa o país ou estados, disse o presidente. A água, Farias Júnior, a chegada da água, conforme o pedido do presidente, a governadora Fátima Bezerra do PT, que inclusive lá está mal avaliada, né? Chegou nessa sexta-feira, 3 de julho, a chegada das águas do Rio São Francisco, né? As chegadas das águas do Rio São Francisco ao Rio Grande do Norte, em vídeo divulgados em seu perfil nas redes sociais, ela apareceu dentro do túnel e comemora com aliados. Bom, então tá aqui, a matéria segue. A verdade é que o Lula, Farias Júnior, nessa corrida dele frenética para mostrar serviço, ele acabou inaugurando o túnel sem a gota d'água, né? Mas a água, por fim, chegou, mas ele não perdeu tempo, não. Ele não perdeu tempo e fez a inauguração, Faria Júnior. O tempo tá correndo, né, Faria Júnior? E o presidente disse, rapaz, eu não vou. Vai que dá uma zebrinha, eu perco a eleição e quem vai inaugurar é outro. Eu vou inaugurar essa onça aqui mesmo sem água. E inaugurou, Faria Júnior.
0: É aquela coisa, né, Claudino? Nós estamos apenas menos de 3 meses para as eleições, para o dia de o eleitor e a urna para votar. E eu acho que os políticos, os pré-candidatos, eles vão correr contra o tempo, né? Para buscar mostrar algo que possa somar nas eleições desse ano de 2026. Falando do tempo frio, Claudino, nosso amigo Nildinho lá na Serra dos Cariás ouvindo lá o programa, ele dizendo o seguinte, tá um clima gostoso, não tá tão frio de se admirar não, mas tá um clima bom aqui nas madrugadas lá na região serrana. Ali na Serra dos Cariás já fica bem, já divisa ali já para descer para o estado do Piauí, né? Cima daquela serra ali já para descer para o São Gonçalo, para aquela região ali do Jatobá, Lagoinha, enfim. Abraço aí para o grande Nildinho, sempre sintonizado no nosso programa. Olha, nós vamos já para a hora certa, depois a gente volta com mais informações, ainda falando a respeito de política. O conselho de Lula a Eumano, Claudino, ganha uma repercussão nacional. Porque ele diz o seguinte, não baixe o nível da campanha. Foi o que disse o presidente. Olha, o presidente Luiz Inácio Lula da Silva, do PT, fez um apelo direto ao governo do Ceará, Eumano de Freitas, do PT, para que conduza a campanha eleitoral sem ataques pessoais e sem entrar em estratégias de confronto com a oposição. Durante a cerimônia de entrega de 40 ônibus escolares e 20 unidades móveis de atendimento odontológico para municípios cearenses, em Juazeiro do Norte, Lula afirmou que a melhor resposta às críticas é mostrar os resultados das ações dos governos federal e estadual. Inclusive, Claudino, desses 76 municípios que serão beneficiados com esses veículos, né, ligado aí à escola e também unidade de saúde móveis, Tauá e Parambu está incluso, viu? Nesses 76 municípios. Ele diz o seguinte, eu queria pedir para você o seguinte, são palavras do presidente ao governo, ao governador, não fizesse jogo rasteiro nessa eleição, não baixe o nível, a nossa resposta para quem nos ataca é mostrar que o que nós estamos fazendo, declarou Lula. O presidente disse ainda que governar exige prática, decisão, escolha de lado e defendeu que o debate político seja feito em base na comparação entre realizações. Teoria não resolve o problema. Governar é praticar. Governar é tomar decisão. Governar é escolher lado, afirmou mesmo. Lula também alertou sobre o consumo de informações nas redes sociais e criticou a disseminação de notícias falsas. Não acredite em todas as bobagens que colocam no teu celular. Pesquisem para saber, disse o presidente. Ao final, o presidente reforçou que a população deve comparar os resultados de cada governo antes de escolher os seus representantes. Quando alguém estiver falando mal, peçam para ele fazer uma comparação entre tudo o que nós fizemos nesse país, o que eles fizeram, afirmou o presidente Luiz Inácio Lula da Silva. Então, se é para comparar os governos, né, Claudina? Se surgir outro aí prometendo picanha, aí já dá para a gente fazer uma avaliação aí que o Lula prometeu picanha e até hoje essa picanha não chegou, né, Claudina? Então, é mais ou menos por aí.
1: O Lula, ele fala pra plateia, ele não tá nem aí pra números, né? Ele já foi pego na mentira um monte de vezes, né? Uma vez disse que tem não sei quantos bilhões de pessoas passando fome, aí vai dizendo números, né? para se votar, Faria Júnior, tá certo? Só precisa fazer uma coisa, dar uma comparada na violência, né? Aqui no estado do Ceará, como é que tá a coisa, como é que tá no território nacional dos governos passados para esse governo agora. Feminicídio batendo recorde em todo o país. A matança de negros em todos os estados é uma coisa assim horrível, né? A matança por essa guerra do tráfico também é uma coisa horrível. Aqui para o estado do Ceará, ninguém nem se fala, né? Então, se for realmente para pesquisar, Lula, o povo vai encontrar muita coisa que o seu governo e o governo do estado do Ceará deixou de fazer. Essa é uma grande verdade.
0: Pois é, Claudino. Você para para refletir e observar a forma dos governos. Por exemplo, nós temos o governo federal, que é do partido PT. Estou falando aqui do estado, né? Temos o governador do estado também, que é do partido do PT. E você vai ali para Fortaleza, o prefeito é da equipe que compõe também o mesmo partido, que é o PT. E as coisas a gente não vê muita mudança nesse sentido, principalmente na questão da violência, né? Em outros governos, geralmente quando fatos dessa natureza acontecia, se culpava o fulano ou cicrano. Ah, a gente não tem como fazer isso acontecer porque a gente não é do lado do governo federal. De certa forma, a gente é excluído e tal. Somos, de certa forma, deixados para um lado. E hoje não, hoje você vê, tem aí o presidente do nosso país, que é do PT, se tratando aqui de estado. Você vai para o governo do estado, é do PT. Você vai para a capital do nosso estado, né, que é Fortaleza, o prefeito é do PT. E quando se trata de questão de violência, a gente está falando aqui de violência, né, de criminalidade. Mas tem outros pontos também, com acontecimentos exageradíssimos, que eu acho que dependia muito do governo dar uma minimizada nessa situação. A gente não vê isso mudar, né, Claudinho? Então nós estamos
1: aí. É verdade.
0: Nós estamos aí há menos de 3 meses para uma eleição, né? O eleitorado é quem bota, é quem tira. E independente do partido A, ou B ou C, é a oportunidade que o eleitorado vai ter mais uma vez de escolher quem vai comandar o país, quem vai comandar o nosso estado por mais 4 anos. Então tá bem aí, outubro, dia 4, é dia de votar.
1: Beleza, vamos aqui à hora certa, já já mais informações aqui dentro da programação.
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1: 13:07 em Parambu.
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0: 13h23, aqui na cidade de Parambu. É o nosso programa informativo Jornal da Vale, levando as informações para os senhores e para as senhoras que sintonizam o nosso canal. Farias, olha, a PEC da escala 6x1 foi muito badalada, né? Deve ficar para pós-eleições. Todo mundo sabe que essa PEC é uma PEC eleitoreira. O Lula tá louquinho para aprovar essa PEC, nem que quebre do espinhaço de lá de quem for. Mas o Alcolumbre, sensatamente, diz que vai discutir a PEC. Quer discutir a PEC, mas depois das eleições, né? Depois das eleições. Então a PEC, ela tá tramitando, Faria Júnior. Mas o Davi Alcolumbre, que é o presidente do Senado, está dizendo que ela só vai ser pautada depois das eleições. O Lula está louquinho, Faria Júnior. Ele quer logo agora. É logo agora porque ele quer usufruir dos loiros, se é que tem loiros, né? Dessa PEC. Ele não está nem aí no espinhaço de quem vai sobrar a conta. Porque uma coisa é uma coisa, outra coisa é outra coisa. A PEC é muito boa para o trabalhador, mas tem custos. Quem vai pagar os custos? E ele quer jogar essa conta, Faria Júnior, nas costas dos prefeitos e nas costas dos empresários e dos empregadores de forma em geral. E aí o Alcolumbre está dizendo, não, Lula, olha, a PEC é importante, tem que ser discutida, debatida, mas ela só vai ser tramitada após as eleições. Eu acho que muito sensato, né, Faria Júnior? Porque você querer fazer o bem com o dinheiro dos outros, não tem condição, né? Não tem graça. É bom? É. Agora, quem é que vai pagar a conta, Faria Júnior? E o Alcolumbre está dando aquela travada nessa PEC eleitoreira da escala 6x1, Faria Júnior.
1: Deveria achar boa

0: Escala 6x1 é nosso parceiro, a Mauri Noronha. Rapaz, hoje compro lá uma jaqueta e faça lá uma doação para o Mauri, que ele...
1: Rapaz,
0: tá sofrendo um frio doido.
1: O Amauri me disse que para chegar na rádio hoje de manhã foi sacrifício grande. Principalmente quando foi passar ali na passagem molhada do Rio Puyu. Segundo o Amauri, tava de rachar, tá certo? Mas ele, como é competente, ele tem compromisso com o trabalho dele. Disse, rapaz, é nem que eu quebro o dente, porque ele disse que era batedeira de queixo maior do mundo. Mas reio, eu no horário certinho, disse, agasalhou da bandeira que pôde, mas mesmo assim parece, será? Que ele disse que o frio vinha de dentro dele pra fora.
0: Será que nesse período de frio vamos ter que sentar e discutir aí um novo horário pra abrir a emissora?
1: Claudio, não, é mais fácil comprar um maçarico. Comprar um maçarico pra ele vir aquecendo.
0: Olha aí, Maurinho, não, pra sua tristeza, a escala 6x1 vai ficar pra depois da eleição.
1: É, vai ficar pra depois das eleições a escala 6x1.
0: Tava
1: louquinho pra ser aprovada, mas tem que esperar um pouquinho.
0: Que esse frio ele permaneça pelo menos esse mês de julho todinho.
1: É, até o dia 30. 31, mês de julho é 31, é, Farei Júnior? Até o dia 31 tá bom demais, pô, Maurinho. Engrossar os cursos.
0: Pedir pra ele usar aquele maçaricozinho que ele usa pra fazer a limpeza das colmeias dele.
1: Claudio. É, ele tem um maçaricozinho bem pequenininho. aquecendo o ar, né, Farei Júnior?
0: Grande Amauri Noronha, rapaz. Esse homem é polivalente, o Amauri Noronha.
1: Será que o Amauri, de um dia pra cá, puxou a Vossa Excelência, Farei Júnior? Ele disse que Vossa Excelência é meio cansado, é meio...
0: Não, acho que não.
1: Bem relaxado, não tem compromisso, e ele parece que tá caindo na esparrela também.
0: Faça o que... Como é que é? Faça o que eu digo, mas não faça o que eu faço.
1: Faça o que eu digo, mas não faça o que eu faço.
0: Tá aí, Amauri. Faça o que eu digo, mas não faça o que eu faço, mano. Senão você pega descendo. Abraço aí para o grande Amauri Noronha, mas tá um clima frio mesmo, Claudino. Pra gente aqui não é normal, né, conviver com esse frio que está tendo nesses últimos dias. Vamos torcer que ele continue acontecendo por um bom período aí, porque...
1: Seu compadre Luzier tá dizendo que a escala tem que ser 2x1.
0: Vixe, Maria.
1: 2x1. Falar nisso, será que a rede do Luzier secou, Maria Júnior?
0: Ele, rapaz, lavou pelo menos?
1: Secou. Agora quer saber se ele passou pelo menos um sabão da terra naquela rede, que a bicha tá com a coloração assim, meia...
0: Se o compadre não aproveitar esse sol para lavar aquela rede dele, vai chegar o outro inverno e ele não consegue lavar. Abraço aí para o Luzier Costa Pires também, acompanha nosso programa. Claudino, daqui a pouco as informações da área policial. A Polícia Civil mira a aplicação de emendas PIX em nova operação. 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
1: Muito bem, já são 13 horas mais 30 minutos. É o nosso programa informativo, Jornal da Vale. Concluiu o programa por hoje, Paris Júnior, sexta-feira. Segunda-feira a gente volta trazendo mais notícias, mais informações. Plantão policial foi tranquilo, Paris Júnior, de ontem para hoje?
0: Claudino, informações da área policial no programa dessa sexta-feira.

0: área policial, 13 horas 31 minutos. Olha, a polícia militar, ela cumpriu mandados de prisão no município de Quiterianópolis. Policiais da Força Tática da 1ª Companhia do 7º Batalhão de Polícia Militar de Crateús prenderam na tarde desta quinta, dia 2, um homem com dois mandados de prisão no município de Quiterianópolis. A prisão aconteceu por volta das 14 horas na localidade de Santa Rita. O preso foi identificado como Luiz Adria Soares de Melo, de 25 anos, natural de Independência. Segundo a Polícia Militar, embora morasse anteriormente no município de Independência, o suspeito estava morando na localidade de Santa Rita, em Quiterianópolis. Os policiais receberam informações de que havia dois mandados de prisão em aberto, expedidos pela comarca de Itauá, sendo um deles pelo crime de tráfico de drogas. Ainda conforme a polícia, Luiz Adria também é suspeito de integrar uma organização criminosa e possui uma extensa ficha criminal. Após diligências, a equipe localizou o suspeito em uma residência na localidade de Santa Rita e efetuou a prisão. Em seguida, ele foi conduzido à Delegacia de Polícia Civil de Itauá, onde foram realizados procedimentos cabíveis, ficando à disposição da Justiça. Olha, uma colisão entre carro e duas motocicletas deixa jovem ferido na BR-020, lá em Itauá. Uma colisão envolvendo um automóvel e duas motocicletas foi registrada no início da noite desta quinta-feira 2, nas proximidades do posto Larissa, na saída de Itauá em direção à Fortaleza. De acordo com as informações apuradas no local, o motorista de um automóvel teria realizado uma ultrapassagem colidindo com duas motocicletas. Após o acidente, o condutor do carro deixou o local sem ser identificado. As motociclistas envolvidas, condutores Emanuel Rodrigues do Nascimento, 22 anos, João Vitor Araújo Moreira, 19. Emanuel sofreu ferimento, João Vitor foi socorrido por uma equipe do SAMU para o hospital Dr. Alberto Feitosa, apresentando escoriações e suspeita de fratura em um dos braços, né? A Autarquia Municipal de Trânsito e Transportes atendeu a ocorrência e os procedimentos foram realizados no local. 13h34. Essas as informações que movimentaram a área policial.
1: Muito bem, 13 horas agora, mais 35 minutos. A gente vai ficando por aqui. Para você que está aniversariando hoje, o nosso abraço, que Deus te abençoe. Ô Faria Júnior, hoje, portanto, dia 3 do mês de julho do ano de 2026. Abraçar aqui o José, o Anderson, tá no Alto Bela Vista, também a Patrícia Gomes da Santa Rita e seu Valdelício, aqui na rua Pedro Alves da Costa. Hoje é o aniversariante do dia, um abraço para ele, viu, seu Valdelício, que Deus te abençoe e te dê muitos anos de vida.
2: Feliz aniversário, feliz.
1: Vai ficando por aqui, Faria Júnior comanda o seu programa da tarde com muita música e muita notícia, caso ela apareça aqui nas ondas da melhor. Um abraço e até segunda-feira, se Deus quiser.

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1: Tá legal, agora 13 horas 47 minutos. Tô chegando no seu programa da tarde. Que bom, hein? Hoje é uma sexta-feira. Programa Rádio Mania começando hoje, dia 3 de julho, o ano 2026. Muita alegria a partir de agora no seu rádio, melhor da música, na melhor sintonia.

7h48 minutinhos. Bem-vindo ao programa, bem-vindo a Vale. Bem-vindo você que está ligando o seu rádio agora. A partir de agora você fica com Faria Júnior e o Rádio Mania. Com muita música, muita alegria, muita descontração no seu rádio. A partir de agora, 15 horas, meia hora de sucesso. Daqui a pouquinho vou estar registrando o seu aniversário aqui no programa, tá bom? O nosso telefone é 88996647666. Você pode, de onde você estiver, mandar sua mensagem escrita, falada, pelo nosso WhatsApp, com muito carinho. Vou ouvir o seu áudio, vou tocar a sua música, vou fazer o seu oferecimento e, claro, tocar a sua música aqui na programação, tá bom? Já no começo do programa, mandar um boa tarde especial aqui para o amigo Vanderlei Fortaleza. Ele diz uma boa tarde a todos os ouvintes da Rádio Vale do Puiú. Tamo juntos, meu amigo. E, inclusive, ele tá dizendo aqui que vai assistir o jogo domingo lá na Santa Inês. Que bom, né, Vanderlei? Domingo tem Brasil e Noruega, valendo aí as oitavas de finais do Mundial 2026. Sextou, hoje é sexta-feira, clima legal, tempo tá quente, mas à noite, madrugada, tá aquele frio gostoso. E hoje deu 14,2 graus aqui na cidade, ali no bairro Beleza, né? Eita, que frio bom, hein? Bom demais, 1h49, abro o programa hoje com eles, Leandro e Leonardo. Pra nunca dizer adeus. Aqui tem sofrência no programa, viu?

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1: Hora certa agora em Parambu, 14 horas.
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bem, tá aí sucesso com ela, Yara T, Alessandro, Seu Desejo. Música boa, hein? Sucesso, O Tempo Não Para. Música na programação. Tiveram em Parambu, né? Nesse Parambu Junino 2026. Yara T e Alessandro. A música tocando pra você com o grupo Seu Desejo, né? 14 horas, agora 4 minutos. Colo, Roberto Carlos, eu ofereço flores.

Está sintonizando comigo, seja muito bem-vindo, uma ótima tarde de sexta-feira, bom final de semana e olha como o tempo tá quente, o sol tá radiante, o céu tá limpo, o tempo tá firme, né? Tá firme, entrando aí no verão mesmo, né? 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

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Programa Rádio Mania. Nildinho tá na Serra dos Cariás, ele sempre ouvindo o programa. Tem uma música que ele gosta muito, né? E quando o ouvinte gosta, a gente toca, né? Porque o programa, quem faz é o ouvinte, quem faz é você, aí do outro lado, né? Através do pedido musical. Pelo telefone, você liga, você pede a música que você quiser. E essa música, quem gosta muito dela é o Nildinho. Isso reflete o passado, né, Nildinho? Celso Blues Boy, a música Sempre Brilhará. E você confere aqui no Rádio Mania.

0: Eita, e sucesso da clássico Simone, Simari, Bruno e Marrone.
1: Eles mandam esse projeto lindo,
0: agora é 14h23 aqui na 87,9.
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0: Música pra tocar você aqui no Som da Melhor. Silvano Salles, Raça Negra e Celso Blues Boy, o que tocou pra você. Aumente o volume, Rock 7, pra recordar, vamos ouvir. Essa é de 1988.

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Muito bem, de volta agora, 14:46, 2:46 agora, firmamento, Cidade Negra, Soró Silva vai chorar, aliás, Sorriso Maroto vai chora, Soró cantou agora. Tocamos também sucesso do Rock Set aqui nas ondas do rádio. Mandar boa tarde aqui para o Davi, Daniel, Elisnaldo, lá no Juazeiro, estão curtindo o programa. A dona Adelina, seu Antônio, Raíla, Ramila, Camila, toda a família, né? Essa grande família que a gente tem um grande carinho. Melado também está curtindo lá a gente. Que bom ter vocês na nossa sintonia. Meia hora de música daqui a pouco, vou trazer algumas músicas que eu sei que vocês gostam, tá bom, Elisnaldo? Inclusive, Paula Fernandes, daqui a pouco, aqui na programação da Mais Ouvida do Brasil. Olha, mandar aquele abraço, boa tarde para o Regis, está no estado da Bahia. Alô, Regis, está lá no trabalho da venda de cesta básica, né, Regis? Está na luta, todo mundo com seus afazeres, todo mundo com sua rotina. E o Regis está lá, não é diferente não, está lá na batalha, né, Regis? Forte abraço para você, está no estado da Bahia, curtindo a gente, né, Regis? Forte abraço, valeu. Olha, quem tá com a gente também na sintonia do programa, no estado do Piauí, Valdo dos Produtos de Limpeza. Alô, Valdo, ele é de Parambu, hoje ele tá no estado do Piauí, né? Lá na venda de produtos de limpeza. Valdo, forte abraço para você, boa tarde, valeu pela sintonia. Curtindo o programa, Adriana, no Riacho do Juazeiro, pede Toninho Ferreira, oferece para o filho Cauã e também para os demais que estão sintonizados, manda para o Daniel também, seu namorado, e manda para todos que estão curtindo. Inclusive, Cauã manda para a namorada lá na Jitirana. Toninho Ferreira daqui a pouco para vocês, tá bom? É só ficarem ligados. Você que tá aí do outro lado a fim de ouvir música, fica à vontade aí para participar. Interagir comigo e ouvir a música que você quiser. Manda um abraço, boa tarde pro Regis. Já falei, Regis tá lá em Bahia, na Bahia. Mestre Filho e Tiago, galera da construção. Sempre curtindo o programa também, o nosso muito boa tarde. 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

Vamos que vamos, programa da tarde, Vale do Puiu FM, em Parambu, Ceará, agora 14:51. Enquanto isso, vamos mandando aquele abraço, boa tarde, aqui para o Nildinho tá na Serra dos Cariás, curtindo o programa, inclusive tá oferecendo música para sua esposa Rosilene em Parambu, para sua irmã Irene em Castanhal e para Branca em São Paulo, capital, né? Ouvindo o som da Vale. Valeu, Nildinho, forte abraço para você, para sua esposa, para sua mana e para os demais que estão ligados na 87,9.

11:51, Luizita tá nos Merejos, né? Curtindo o programa e ela gosta de Léo Magalhães, a música pra tocar você tocando o tempo todo, né? Luizita, Wanda, lá na Vila Nova e pra todos que estão ligados, Isabel também curtindo a gente. Seminha Maria no bairro Beleza, que bom, valeu pela audiência. Museu de Arte Léo Magalhães, vamos ouvir aqui na programação da Mais Ouvida. 14:52.

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1: Hora certa, 15 horas, 1 minuto.
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A Jubania, mania de você o tempo todo sintonizar e curtir uma tarde de sucesso aqui comigo, né? Afinal, estamos uma sexta-feira, hoje é dia 3, amanhã, sábado, é dia 4, domingo, dia 5, tem futebol. Domingo, dia 5, tem Brasil e Noruega, valendo aí pelas oitavas e finais. E aí? Claro, você brasileiro tem que torcer pela nossa seleção. E o placar? Você acha que vai ser um jogo difícil? Você acha que vai ser um jogo fácil? O que você está achando aí do próximo jogo do Brasil, que vai ser contra a Noruega? Vamos esperar para conferir, né? Perdeu, vai embora. Eita, haja coração. Domingo, 5 da tarde, né? Vai ter futebol. 3 horas, 4 minutos, eu trago agora meia hora de música. Deixa eu abraçar aqui o ouvinte ligado. A Luísa Moraes está ouvindo, pede música. Ofereço para todos que estão curtindo o programa, que bom. Boa tarde, Farias, tudo bem? Aqui na escuta, no conjunto Augusto Alves, juntamente com meu esposo Luiz Neto e meu filho Luiz Miguel. Um abraço para a mãe, a tia Terezinha, a Ana Júlia, a Juliana e também a Dara, que estão em Minas Gerais. Obrigado, obrigado aqui. Quem está com a gente é a Lígia Oliveira, né, Lígia? Abraço para você, Lígia. Meu amigo Luiz Neto e toda a sua família, tá? Terezinha, alô Terezinha, aí no estado de Minas Gerais. Terezinha, nossa amigona. Terezinha tá longe, mas sempre ter ligado com a gente via internet, né, Terezinha? Dona Ideuzuite, conjunto Augusto Alves. Boa tarde pra vocês, tá bom? Pessoal que a gente estima e quer bem, de coração mesmo, viu, Lígia? Abraço pra você, Luiz Neto, Dona Ideuzuite, um forte abraço, né? Dona Ideuzuite, a Lígia, que é filha da Dona Ideuzuite. Dona Ideuzuite é esposa do nosso saudoso Dr. Besouro, né? Um grande amigo que a gente teve em vida aqui nesse mundão de meu Deus, né? E a família de continua ainda com aquele vínculo de muita amizade. Que Deus continue abençoando vocês, tá bom? Obrigado pela sintonia. Meia hora de sucesso, agora sim, vamos ouvir. O ouvinte pediu música, a gente toca na sequência aí. Laércio de Altamira também tá com a gente. Vai ouvir música já já. 3:06. Tá na Vale, tá na melhor sintonia. Por isso, aumente o volume do seu rádio. Estamos em uma sexta-feira. Bom mesmo é ouvir música. E ouvir naquele volume que você gosta. Fica à vontade. Aumenta o volume aí e confere a melhor programação.

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Vamos que vamos, 3h44 agora, tá na Vale, tá na Melhor, você curtiu aí, Unha Pintada, Bruno Marrone, tocamos Cavaleiros do Forró, Henrique Juliano, Metade da Estrada, Grupo Menos é Mais, Simone Mendes, Pedro Pecado, Zezé de Camargo, a música Irmão da Lua, Amigo das Estrelas, Tarcísio do Acordeon e Raul Vaqueiro, Não Era Eu no Bolão, Laura Pausini, quem curtiu foi o Laércio lá em Altamira, Apaixonados Como Nós, Toninho Ferreira, Maldito Bilhete, foi o que tocou para você na meia hora de música aqui na programação da mais ouvida do Brasil. Tá curtindo a Vale? Tá bom demais, valeu mesmo aí pela sua sintonia. Abraçar mais uma vez o Nildinho lá na Serra dos Cariás, tá curtindo o programa. Nildinho é um ouvinte que nós temos um grande apreço e carinho por ele. Para falar a verdade, eu não conheço o Nildinho pessoalmente, mas a gente tem esse contato pelo WhatsApp, através do rádio, ele interage sempre, sempre com a gente, todo dia aqui na programação, e a gente fica feliz, tá bom, Nildinho? Vai chegar a oportunidade que a gente vai se conhecer pessoalmente, com certeza, mas de antemão eu quero agradecer muito o carinho da sua sintonia, da sua audiência e a preferência de ouvir a frequência 87,9 e o Rádio Mania com o Faria Júnior. Isso nos deixa feliz, tá, Nildinho? Isso nos deixa muito orgulhoso, né? De ter ouvintes assim como você. O rádio é isso, né? A gente acaba trazendo pra gente amizades, né? Aquele contato direto através da onda do rádio, isso é muito importante. E hoje nós temos o Nildinho, ouvinte da programação. Acredito eu que sempre está ligado e a gente só tem a agradecer, tá bom, Nildinho? Não é à toa que ele é o número um, né? Ouvinte número

0: Se liga na melhor 15h46.
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0: Já chegou no final do programa, você curtiu o Bonde do Vaqueiro, Zé Cantor, Raça Negra, só música boa, né? Você vai ficar com muito forró na programação de 5, de 4 a 5h30, depois tem o Viola do Brasil e na sequência tem o Vale Momento Evangélico. Vou voltar na segunda-feira, se Deus quiser, aqui no Rádio Mania, programa da tarde, lembrando que domingo tem Brasil e Noruega e você não pode deixar de assistir o jogo do Brasil, tá? Estamos vivendo o clima da Copa do Mundo. Forte abraço, bom final de semana, que Deus abençoe. Obrigado a cada um ouvinte que esteve comigo até agora. Segunda a gente se encontra. Até lá, tchau, tchau.
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0: 16:03.
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2: Hoje eu quero tratar com você de um tema empolgante, glorioso. Jesus sobe, o Espírito Santo desce. E vamos basear esta mensagem em Atos 2, versos 32 e 33. Vamos ouvir a leitura desse texto.
3: A este Jesus Deus ressuscitou, do que todos nós somos testemunhas. Exaltado, pois, à destra de Deus, tendo recebido do Pai a promessa do Espírito Santo, derramou isto que vedes e ouvis.
2: A Bíblia diz que, na plenitude dos tempos, Jesus nasceu de mulher, nasceu sob a lei, para ser o nosso Redentor. O Verbo se fez carne e habitou entre nós, cheio de graça e de verdade, e vimos a sua glória, glória como do unigênito do Pai. A Bíblia diz que ele, sendo Deus, não julgou como usurpação o ser igual a Deus. Antes a si mesmo se esvaziou, assumindo a forma de servo, humilhando-se até a morte e morte de cruz, pelo que também o Pai o exaltou sobremaneira. Ele deu o nome que está acima de todo nome, para que ao nome de Jesus se dobre todo o joelho, nos céus, na terra e debaixo da terra, e toda a língua confesse que Jesus Cristo é Senhor, para a glória de Deus Pai. Então, Jesus nasceu numa manjedoura, Jesus cresceu numa carpintaria, Jesus morreu numa cruz, mas Jesus deixou o seu túmulo vazio. Ele venceu a morte e inaugurou a imortalidade. E então, cumprindo o propósito e o plano eterno de Deus de vir ao mundo como nosso fiador e representante, para morrer pelos nossos pecados e ressuscitar para a nossa justificação, ele retorna aos céus de forma retumbante, gloriosa, vitoriosa. E então, ele derrama o Espírito Santo sobre a sua igreja, em cumprimento das profecias. Mormente do profeta Joel, capítulo 2, verso 28, o Espírito Santo seria derramado sobre toda a carne. E Pedro, diante da reunião da multidão que se encontrava em Jerusalém, nesta festa do Pentecostes, pessoas perguntando o que quer isso dizer, outros, não, são galileus, não, estão bêbados. Pedro se levanta para dizer o que está acontecendo aqui. Não é embriaguez, é o cumprimento da promessa feita pelo profeta Joel, de que Deus derramaria o seu Espírito. Então Jesus Cristo subiu, o Espírito Santo desceu. O Espírito Santo veio para ficar para sempre com a igreja. Jesus havia dito para os seus discípulos que eles não deveriam se ausentar de Jerusalém até que do alto fossem revestidos de poder. E Jesus retoma este assunto dizendo que enquanto subia para os céus, antes de subir aos céus, de que não muito tempo depois eles seriam batizados com o Espírito Santo, recebendo a promessa do Pai, e os discípulos perguntaram, mas Senhor, vai ser quando isso? É nesse tempo que o Senhor vai restaurar o reino a Israel? Ou seja, os discípulos ainda nutriam um pensamento político do reino de Deus. Eles imaginavam Jesus governando a partir de Jerusalém, e eles talvez sendo seus ministros de Estado. Mas Jesus respondeu para eles, não vos compete saber nem tempos, nem épocas, nem cronos, nem kairós, que o Pai reservou pela sua exclusiva autoridade, mas recebereis poder ao descer sobre vós o Espírito Santo. Sereis minhas testemunhas, tanto em Jerusalém, como em toda a Judéia e Samaria, e até os confins da terra. O Espírito Santo desceu para ficar para sempre com a igreja, como nosso Consolador, como aquele que nos guia em toda a verdade, como aquele que vai exaltar Jesus. O Espírito Santo desceu para revestir a igreja de poder. Poder para quê? Primeiro, para sair da agenda especulativa para uma agenda de trabalho. Não vos compete saber tempos ou épocas, mas recebereis poder para serem testemunhas. Segundo, poder para morrer, se preciso for. A palavra testemunha, que está em Atos 1:8, é a palavra grega martiria, de onde vem a palavra mártir. Quando uma causa é maior do que a vida, vale a pena dar a vida por esta causa. Muitos daqueles cristãos primitivos foram mortos por causa da sua fé. Dentre eles, os apóstolos, exceto o apóstolo João, que foi banido para a ilha de Patmos, uma colônia penal, de onde escreveu o livro de Apocalipse. Os cristãos foram jogados às feras, queimados vivos, nas fogueiras da intolerância religiosa. Ao longo dos séculos, os cristãos têm sido massacrados. O século XX foi campeão na morte de cristãos por causa da sua fé, pelos regimes ditadores e totalitários do comunismo. Ainda hoje, cristãos têm sido presos, torturados e mortos por causa da sua fé. E diz a Bíblia que nós receberemos poder para morrermos, sem apostatarmos da fé, sem negarmos o nome de Jesus. Poder para quê? Poder para romper as barreiras do ódio, do preconceito racial. Os discípulos deveriam ser testemunhas também em Samaria, território conflituado, cheio de conflito, melhor dizendo, de duas raças que não se entendiam, judeus e samaritanos, que eram inimigos irreconciliáveis. Onde o evangelho chega, as barreiras do preconceito são quebradas. É preciso poder para isso. Poder para quê? Poder para levar o evangelho além fronteiras, até os confins da terra. Sem poder, a igreja não faz missões. Sem poder, a igreja se acovarda. Sem poder, a igreja fica presa entre quatro paredes. A igreja precisa do revestimento do poder do Espírito Santo. Então, ao ouvirem esta promessa, e vendo Jesus subindo aos céus, entre nuvens, e a promessa de que ele voltaria, os 120 discípulos que estavam presentes na ascensão de Jesus vão para o cenáculo. E diz Atos 1,14 que todos perseveravam unânimes em oração. Lá estavam os apóstolos, lá estava Maria, mãe de Jesus, Lá estavam os irmãos de Jesus que se converteram na sua ressurreição. Lá estavam as mulheres da Galileia. E diz a Bíblia que eles oraram 10 dias, ininterruptamente, unanimemente. E então, no domingo de Pentecostes, 50 dias depois da ressurreição, era 9 horas da manhã, quando os céus se fenderam e o Espírito Santo desceu com grande poder sobre eles, em línguas como de fogo, um vento impetuoso entrou na casa, todos ficaram cheios do Espírito Santo, todos passaram a falar sobre as grandezas de Deus, e é nessa conjuntura que o apóstolo Pedro se levanta, cheio do Espírito Santo, para pregar a palavra de Deus. Um sermão cristocêntrico, a morte de Cristo, a ressurreição de Cristo, a ascensão de Cristo, o senhorio de Cristo. E quando ele está pregando esse sermão, o seu auditório é tomado por uma grande compulsão e pergunta: que faremos, irmãos, à vista dessas coisas? E Pedro respondeu: arrependei-vos, e cada um de vós seja batizado em nome do Senhor Jesus, para a remissão dos vossos pecados, e esta promessa não é apenas para vós, é para os vossos filhos, para aqueles que ainda estão longe, para quantos o Senhor nosso Deus chamar. E diz a Bíblia, que naquele sermão, naquele dia, na cidade de Jerusalém, cerca de 3 mil pessoas foram convertidas e batizadas, para integrar a igreja de Cristo Jesus. Jesus subiu, o Espírito Santo desceu, e Ele está para sempre conosco. Você e eu precisamos do poder do Espírito Santo. A igreja contemporânea precisa do poder do Espírito Santo. Não poderemos cumprir essa agenda estabelecida pelo próprio Senhor sem o poder do Espírito Santo de Deus. E você? Você está cheio do Espírito Santo de Deus? A ordem de Deus é: não vos embriagueis com o vinho no qual há dissolução, mas enchei-vos do Espírito. Eu vou orar com você. Hoje você pode colocar sua vida diante de Deus, para que você seja cheio do Espírito Santo e possa viver o projeto de Deus para a sua vida de maneira plena e abundante, para a glória de Deus. Pai, eu quero te agradecer pelo privilégio de pregar a tua palavra, e eu quero rogar-te agora em nome de Jesus que tu apliques esta mensagem ao coração daqueles que estão nos assistindo. Faça esta oração neste nome que é sobre todo nome, o nome de Jesus, a razão da nossa esperança. Amém.

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